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1: 1:26.
2: Boa noite.
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1: 2:23.
2: Boa noite.
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2: 3 e 23.
3: Boa noite.
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0: 4 horas.
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1: 4 e 22.
2: Boa noite.
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1: 5 e 23.
2: Bom dia.
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0: 6 horas.
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2: 6 horas, 5 nos Açores. Notícias na Renascença, estes são os destaques.
3: Só para 469 o número de mortos no Nepal, Benfica na Liga Europa. Águias conhecem hoje os adversários, Braga garante passagem à Liga Conferência. Só para 469 o número de mortos na sequência das violentas enxurradas no Nepal. A atualização é avançada pelas autoridades nepalesas. Há ainda mais de 1000 desaparecidos, entre eles 3 portugueses. O Ministério dos Negócios Estrangeiros do Nepal admite não precisar de ajuda de outros países nas operações de resgate. A Renascença, o cirurgião especialista em medicina de catástrofe, Nelson Olin, admite que o sistema de resgate no local está preparado para responder à dimensão da tragédia.
4: Apesar de tudo, este é um sistema que, por força das circunstâncias e por força daquilo que tem sido o histórico dos últimos anos, acaba por estar relativamente bem treinado na resposta, sendo que há aqui uma série já, inclusive de outros países envolvidos, nomeadamente a China, a Índia. É um sistema que está mais ou menos oleado do ponto de vista de resposta, e aquilo que se aprendeu nestes últimos anos é que nestas situações, quando nós não podemos levar os doentes até os hospitais, tentamos levar o socorro até o mais próximo das pessoas.
3: Nelson Olin, cirurgião especialista em medicina de catástrofe, ouvido pelo jornalista João Maldonado. As autoridades nepalesas e chinesas temem a possibilidade de uma nova inundação nos próximos dias. Por cá, o primeiro-ministro deseja entender-se no futuro com a oposição para uma reforma da segurança social. Em resposta aos alunos na Universidade de Verão do PSD, Luís Montenegro assegurou desde logo que não quer colocar o sistema de pensões nas mãos dos privados, mas considerou que os partidos têm de chegar a consensos nesta matéria. O primeiro-ministro admite uma reforma na segurança social na próxima legislatura. A menos de uma semana de terminar o prazo, ainda falta executar 25% dos fundos do Plano de Recuperação e Resiliência. O ministro da Economia apresentou hoje um balanço das execuções do plano, numa altura em que o relatório de monitorização refere que já foi pago 75% do valor contratado, mais de 14 mil milhões de euros. No futebol, o Benfica está na Liga Europa. Os encarnados venceram o Haros por 3-1. À espera dos adversários na competição europeia, o técnico das Águias admite a dificuldade, mas com objetivos voltados para a final.
5: Olhando para aquilo que são as equipas que estão lá, não somos a única grande equipa europeia que está lá, estão lá outras grandes equipas europeias também. Parece-me que este ano é, se calhar, uma Liga Europa um pouco mais forte do que foi a época passada, ou há 2 anos, não me lembro muito bem, mas foi a época passada. Mas, naturalmente, pelo historial que temos como clube, pela grandeza que temos como clube, juntamente com outros clubes que estão lá de grandes campeonatos europeus também, temos que assumir aquilo que é a nossa responsabilidade na prova e, passo a passo, dia a dia, jogo a jogo, tentar chegar o mais longe possível, e para nós o mais longe possível é chegar ao último jogo.
3: O treinador do Benfica, depois da vitória na Dinamarca, os encarnados conhecem hoje os adversários na competição. O sorteio da Liga Europa está marcado para o meio-dia. Já pela Liga Conferência, o Sporting de Braga empatou frente ao Áustria de Viena. Graças à vantagem da primeira mão, os minhotos garantem também o apuramento na competição. Ponto final nesta edição. Notícias às 7 com o jornalista Sérgio Costa.
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1: 6:31.
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0: 7 horas.
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2: 7 horas 6 nos Açores. Vamos saber quais os títulos em destaque com o Sérgio Costa. Bom dia.
3: Olá, viva, Aziz. Bom dia. A China suspende buscas perante sério risco de nova enxurrada na fronteira entre o Nepal e o Tibete. Há 475 mortos confirmados. E há um aumento substancial de prejuízos com burlas de falsos acidentes de aviação.
2: Começa agora a edição das 7.
3: Risco de nova enxurrada suspende operações de resgate no Tibete, um lago formado pelas chuvas intensas após o deslizamento de terras naquela região. Já terá começado a transbordar, o que aumenta o risco de novas inundações com potencial de efeito devastador. O nível da água está a ser monitorizado na fronteira terrestre entre o Nepal e o Tibete e os meios de comunicação estatais chineses revelam que as equipas de resgate na zona receberam ordens para suspender as operações. Entretanto, mais de 100 pessoas estão retidas num túnel no Nepal. 2 dias depois das cheias repentinas, as equipas de resgate tentam salvar mais de uma centena de trabalhadores que ficaram retidos na obra de uma barragem. O governo nepalês revela que 350 funcionários e habitantes locais que estavam presos neste mesmo túnel já foram retirados. O balanço de vítimas continua a subir. Nesta altura estão confirmadas 475 mortes, número avançado há minutos pela polícia do Nepal. Há ainda mais de 1000 desaparecidos, entre os quais 3 portugueses. Apesar deste cenário, o ministro dos Negócios Estrangeiros do Nepal admite não precisar de ajuda de outros países nas operações de resgate. Por sua vez, a coordenadora das Nações Unidas, Lila Peters, destaca as dificuldades que enfrentam as equipas no terreno.
4: Foram mobilizados mais de 30 mil operacionais que estão a trabalhar dia e noite. As estradas estão destruídas, pelo que é extremamente difícil aceder à zona. Temos cortes de eletricidade em cerca de 10% da área e temos cerca de 10 mil famílias que necessitam de ajuda imediata. Temos de ser muito cautelosos. Foram enviados avisos à população para que se afaste das margens dos rios e suba o mais alto possível e procure locais seguros.
3: Lila Peters, a coordenadora das Nações Unidas, em conferência de imprensa. Já em declarações à Renascença, o cirurgião especialista em medicina de catástrofe, Nelson Olin, admite que o sistema de resgate está preparado para responder à dimensão da tragédia. No entanto, as probabilidades de encontrar sobreviventes são, nesta altura, reduzidas.
5: Ao contrário daquilo que acontece nos sismos, onde nós temos uma relação, habitualmente, entre o número de mortos e o número de feridos, de 1 morto para 3 feridos, neste tipo de cenários temos habitualmente 9 mortes para cada ferido. E infelizmente a experiência mostra que neste tipo de cenários grande parte daqueles que são dados como desaparecidos acabam por ser declarados mortos e nunca encontrados, que é outro drama.
3: Nelson Olin, cirurgião especialista em medicina de catástrofe, ouvido pelo jornalista João Maldonado. O Presidente da República terá dado ao Primeiro-Ministro um prazo para resolver a polémica que envolve Luís Neves. De acordo com o jornal Nascer do Sol, António José Seguro considera que o Ministro da Administração Interna não terá condições para continuar no governo se permanecer sob suspeita. A mais recente notícia revela que Luís Neves utilizou um carro apreendido a um traficante de droga e cedido pela Polícia Judiciária, cedência que será ilegal. E o Diretor Nacional da Judiciária nega qualquer mentira e mantém tudo o que disse em tribunal no caso Rui Pinto. É a resposta enviada à Renascença pelo Gabinete de Comunicação da Polícia Judiciária, depois do Ministério Público confirmar uma investigação a Carlos Cabreiro. De acordo com o Jornal Expresso, Cabreiro é acusado por um coordenador da Judiciária de negar a existência de escutas que afinal terão sido realizadas no caso Rui Pinto. A investigação foi entregue ao Departamento de Investigação e Ação Penal de Lisboa. Um agravamento substancial. A GNR alerta que só na primeira metade deste ano as burlas dos chamados falsos acidentes já provocaram prejuízos superiores a 72 mil euros às vítimas. O valor ultrapassa o registado em todo o ano passado, quando este tipo de burla causou cerca de 70 mil euros em perdas. A informação é adiantada da Renascença pela Major Joana Machado, da GNR.
6: Só no primeiro semestre já registamos 30 denúncias em todo o país. Temos um aumento, um ligeiro aumento, mas se formos ver ao bolo total de 2025, em que temos 59 ocorrências, este número até parece não ser alarmante. Mas aquilo que nos preocupa, sim, é o prejuízo acumulado que tem vindo a aumentar de forma quase exponencial. No ano passado, durante todo o ano, tivemos um registo de mais de 77 mil euros e este ano, só nos primeiros 6 meses, já vamos com um valor de 72 mil euros, ou seja, muito próximo daquilo que foi o registo do ano passado.
3: Joana Machado, da GNR. Acidente do elevador da Glória. Foram constituídos arguídos o ex-diretor de manutenção do modo elétrico da Carris, Filipe Fraga, e o sócio-gerente da empresa que assegurava a manutenção dos elevadores históricos de Lisboa, Gustavo Pita Soares. São arguídos no processo que apura responsabilidades criminais no acidente de há quase um ano e que provocou a morte de 16 pessoas. Informação avançada pelo Jornal Público. A própria empresa, MNTC, também é arguída neste caso. A fechar o futebol, Portugal garante o pleno em todas as competições europeias, com o apuramento do Benfica para a Liga Europa e do Braga para a Liga Conferência. O Benfica repetiu a vitória por 3-1 sobre o...
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7: A época das festas religiosas no Conselho de Oliveira de Azemais continua já na próxima semana. Entre 27 e 31 de agosto, o vilarinho de São Luís, em Palmas, recebe as festas em honra de São Luís. E de 28 a 30 de agosto, o Carvalhal, em Oncela, volta também a estar em festa, desta vez em honra de Nossa Senhora do Crasto. Mas o último fim de semana de agosto traz ainda outras propostas. É que também de 28 a 30, a Escola Secundária Soares Basto será o palco da 23ª concentração do Motoclube Os Últimos, com entrada livre. A abertura acontece na sexta-feira, às 6 da tarde, seguindo-se o tradicional jantar à Sastu, a atuação dos Beer for Us, uma surpresa motar e música com o DJ Differ. No sábado há jogos tradicionais, bike wash e outras atividades durante a tarde. À noite atuam os Backyard Radio. Para domingo fica reservado um dos momentos habituais da concentração, o passeio de motas pela cidade. Ao longo dos 3 dias haverá ainda feira motar, comércio, restauração e outras propostas de animação. Na área cultural há também exposições para visitar na Biblioteca Municipal Ferreira de Castro. Até 28 de agosto permanece patente Caixa Mágica, uma mostra resultante de um concurso lançado à comunidade educativa no âmbito do projeto Roteiro do Conhecimento. E a partir de 1 de setembro, a biblioteca recebe Espigueiros de Oliveira de Azemães, património local. A exposição reúne maquetes construídas por alunos da Escola Secundária Soares Basto, que estudaram estes elementos da arquitetura rural do concelho e os reproduziram em pedra e madeira, trabalhando conceitos como medição, proporção, escala e representação técnica. A mostra pretende também chamar a atenção para a importância dos espigueiros enquanto património etnográfico e memória da atividade agrícola do concelho. E setembro traz ainda um dos maiores eventos do calendário oliveirense. A Noite Branca regressa nos dias 11 e 12, transformando novamente o centro da cidade num grande espaço de música, luz e animação. A edição deste ano terá 7 palcos, DJs, bandas, performances, animação itinerante, estátuas vivas e uma silent party. Entre os nomes já anunciados estão Wilson Honrado, Rapazes da Ramboia, Joana Pérez e os DJs de Vacaciones, a que se juntam numerosos outros DJs e artistas locais. No fim de semana seguinte, dias 19 e 20 de setembro, o Parque Temático Molinológico de Ouro recebe mais uma edição do A Festa na Aldeia, iniciativa dedicada às tradições, produtos, gastronomia e identidade das terras de Santa Maria. Já em outubro, o Azemais Jazz and Blues regressa ao Teatro Municipal. A 5ª edição abre no dia 1 com Buda Power Blues e Maria João, que apresentam The Blues Experience. O festival prolonga-se até dia 23, passando ainda pelo João Tavares Quinteto, pelo oliveirense Gabriela Soares, pelo espetáculo Ainda Ardemos da Proto Companhia e terminando com a Orquestra de Jazz de Matosinhos e Cristina Branco.
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1: Queria ouvir um tema à vossa escolha e dedicar a Beto e Tita, a Brebelharia Zequita, a Cura da Luz, a Francisquinha, com votos de bom dia. Beijinhos.

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2: Bom dia, desejo ouvir o tema Pérola Negra para dedicar a Lúcia Santos, à Ana Preta, com um bom dia de trabalho. Obrigada, beijinhos.

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0: 8 horas.
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2: O Sérgio Costa, bom dia.
3: Olá, viva, bom dia. Há risco de nova enxurrada na fronteira do Nepal com o Tibete. Operações de resgate estão suspensas. Associações de pais pedem melhor aproveitamento das férias do verão com o envolvimento das escolas.
2: Começa agora a edição das 8.
3: A polícia do Nepal emite alerta de inundações. Há risco de novas cheias após a rotura de um lago que se formou após o colapso do glaciar que provocou as inundações de quarta-feira. Neste momento estão suspensas as operações de resgate. De acordo com a agência Reuters, a população estará a procurar locais mais elevados para escapar a uma eventual nova inundação. Entretanto, mais de 100 pessoas estão presas num túnel. As equipas de resgate tentam salvar mais de uma centena de trabalhadores que ficaram retidos na obra de uma barragem. O balanço de vítimas continua a subir. Nesta altura estão confirmadas 475 mortes, número avançado pela polícia nepalesa. Há ainda mais de 1000 desaparecidos, entre eles 3 portugueses. À Renascença, o cirurgião especialista em medicina de catástrofe, Nelson Olin, admite que são cada vez mais reduzidas as possibilidades de encontrar sobreviventes. Os principais problemas na região passam pelas baixas temperaturas e pela falta de água potável.
4: Temos para já a questão do abrigo, não é? Estamos a falar de populações que vivem na montanha, onde o frio é extremo. Temos um segundo problema que está relacionado com a inexistência de água potável. Muita da água que estas populações consumiam vinham dos rios, que neste momento estão contaminados, não é? Com lama, com detritos.
3: Nelson Olin, cirurgião especialista em medicina de catástrofe, ouvido por João Maldonado. Morreu o rei da Noruega. Harald V tinha 89 anos, estava internado no hospital desde o dia 17, anúncio feito pelo Palácio Real Norueguês. Foram mais de 35 anos no trono. Era o chefe de Estado da Europa mais velho. O príncipe herdeiro, Hakon, sucede ao pai. Harald V, o rei da Noruega, morreu aos 89 anos de idade. Estão cada vez mais sofisticadas as burlas dos chamados falsos acidentes de aviação. Alerta é feito esta manhã pela GNR. O número de ocorrências tem aumentado ligeiramente nos últimos anos, mas é sobretudo o valor das burlas que preocupa as autoridades. Só na primeira metade deste ano, o prejuízo para as vítimas ultrapassa os 72 mil euros, próximo dos 77 mil registados em todo o ano passado. À Renascença, a Major Joana Machado, da Guarda Nacional Republicana, explica como atuam os burlões.
5: Estes condutores abordam as vítimas, fazendo sinais de luz ou utilizando os sinais sonoros para forçar a paragem e tentam convencer a pessoa que esta lhe partiu um retrovisor ou que causou um risco na viatura. Aliado a isso, este tipo de burlões coloca também uma enorme pressão para que haja um pagamento feito de imediato. Querem evitar utilizar o processo normal de envolver as seguradoras, que também não pretendem chamar as autoridades porque depois o processo demora imenso tempo. E muitas vezes depois as pessoas acabam por se dirigir às caixas multibanco, levantar o dinheiro de forma a resolver a situação de forma mais rápida.
3: A Major Joana Machado, da Guarda Nacional Republicana. É assim, há 8 anos consecutivos, 21 colégios repetem notas muito altas no ensino secundário. É o equivalente a 35% dos estabelecimentos de ensino que lecionam do 10º ao 12º ano. Mais de um terço dos alunos tiveram 19 ou 20 valores a pelo menos uma disciplina em 2024 ou 25, ano em que 38 estabelecimentos de ensino privados atribuíram pelo menos um 20 ou um 19 a mais de 30% dos seus alunos. Dados do relatório da Direção-Geral de Estatísticas de Educação e Ciência revelam um cenário muito diferente nas escolas públicas. Nas quase 500 escolas analisadas, apenas 3 atingiram o mesmo limiar. E a Confap quer as escolas ocupar os tempos livres das crianças no verão e vai levar o assunto ainda este ano ao Governo. O objetivo não é retirar férias, a ideia é conciliar o tempo de descanso dos pais de apenas 22 dias, com a pausa letiva mais alargada do calendário escolar. Mariana Carvalho, presidente da Confederação das Associações de Pais, diz que é necessário encontrar alternativas com escolas, autarquias e restantes da sociedade que permitam manter os alunos ocupados.
6: Nós temos que repensar o que é que nós pretendemos. Se pretendemos que as pessoas trabalhadoras consigam conciliar a sua vida profissional e familiar, ou então se queremos só profissionais e não queremos que haja nascimento e natalidade, não é? É um pensamento que temos que ter e que temos que discutir com o Governo. É um dos desafios que pretendemos lançar, pretendemos fazê-lo ainda este ano.
3: Mariana Carvalho, da CONFAP, ouvida por Teresa Almeida, depois de saber que os alunos portugueses são dos que mais férias de verão têm, comparados com a maioria dos países europeus. O Presidente da República terá dado ao Primeiro-Ministro um prazo para resolver a polémica que envolve Luís Neves, de acordo com o jornal Nascer do Sol. António José Seguro considera que o Ministro da Administração Interna não tem condições para continuar no governo se permanecer sob suspeita. Futebol, Portugal garante o pleno em todas as competições europeias, com o apuramento do Benfica para a Liga Europa e do Braga para a Liga Conferência. O Benfica repetiu a vitória por 3-1 sobre o Horas, desta vez na Dinamarca. O Braga garantiu presença na Liga Conferência após empate sem golos com a Áustria de Viena. Esta sexta-feira, Benfica e Torriense vão ficar a conhecer os adversários na Liga Europa. O sorteio, recordo, às vezes está agendado.
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0: Bom dia.

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1: Bom dia, voz do Queima. Eu, Dino Gandarelas, queria dedicar a música Laura Pausini, Não Sei, a todos os ouvintes, em especial à malta da AG Metal, ao Tinho, ao Helder Couteiro, ao Supermercado Irijó, ao Salão Sorte e Perícia e à Tendência Visual. Tenham um grande abraço e um excelente dia.

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3: Olá, sou a Silvia. Queria dedicar a música de Maluma, Felizes os Quatro, às minhas colegas, a Tuti Promo de Oliveira das Mães. Beijos.

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1: 8:47.
2: Bom dia.

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0: 9 horas. 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
1: 9 horas 8 nos Açores, vamos saber quais os títulos em destaque. Sérgio Costa, bom dia.
2: Bom dia, Nepal, já terão sido retomadas as operações de resgate. Mais um sinal da crise no setor automóvel, Toyota com quebra de quase 5% nas vendas em todo o mundo.
1: Notícias começam agora, edição das 9.
2: Terão sido retomadas as operações de resgate no Tibete. Os meios de comunicação estatais chineses revelam que os trabalhos estarão agora a decorrer normalmente, depois dos níveis de água de um lago que estava a transbordar terem baixado ligeiramente. As operações estiveram suspensas perante o risco de novas inundações, depois das cheias repentinas de há dois dias. Uma situação que levou as autoridades nepalesas a emitir um alerta, o que fez a população procurar locais mais elevados para escapar a uma eventual nova e violenta enxurrada. Nesta altura, estão confirmadas 475 mortes na sequência das cheias de quarta-feira, número avançado pela polícia nepalesa. Continuam as buscas por mais de 1000 desaparecidos, entre os quais 3 portugueses. É neste quadro que o cirurgião especialista em medicina de catástrofe, Nelson Olin, admite que o sistema de resgate no local está preparado para responder à dimensão da tragédia.
3: Este é um sistema que, por força das circunstâncias e por força daquilo que tem sido o histórico dos últimos anos, acaba por estar relativamente bem treinado na resposta. E aquilo que se aprendeu nestes últimos anos é que, nestas situações, quando nós não podemos levar os doentes até os hospitais, tentamos levar o socorro até o mais próximo das pessoas.
2: Nelson Olin, cirurgião especialista em medicina de catástrofe, ouvido por João Maldonado. A marcar esta manhã a notícia da morte do rei da Noruega, Harald V, tinha 89 anos, estava internado desde o dia 17. O anúncio é feito pelo Palácio Real Norueguês. Era o decano dos chefes de Estado da Europa. Esteve 35 anos no trono. O príncipe Hakon é o sucessor. É mais um indicador da crise no setor automóvel. A Toyota anuncia uma quebra de 4,8% nas vendas só em julho em todo o mundo. Já nos primeiros 7 meses do ano, a quebra de 3,2% face ao igual período do ano passado. Um resultado para o qual contribuiu de forma significativa uma queda de mais de 24 pontos percentuais nas vendas na China. Na Rússia, uma pessoa morreu no ataque com um drone a um complexo industrial no nordeste do país. Segundo o governador local, há ainda o registro de 27 feridos. Por cá, acidente do elevador da Glória. Até ao final do ano, o Ministério Público deve avançar com a acusação de crime de violação das regras de segurança. Foram constituídos 3 arguídos: o ex-diretor de manutenção do modo elétrico da Carris, Filipe Fraga, o sócio-gerente da empresa que assegurava a manutenção dos elevadores históricos de Lisboa, Gustavo Pita Soares, e a própria empresa, a MNTC. São arguídos no processo que apura responsabilidades criminais no acidente de há quase um ano e que provocou a morte de 16 pessoas. A informação é avançada esta manhã pelo Jornal Público. É insustentável. O Presidente da República terá dado ao Primeiro-Ministro um prazo para resolver a polémica que envolve Luís Neves. De acordo com o Jornal Nascer do Sol, António José Seguro considera que o Ministro da Administração Interna não tem condições para continuar no governo se permanecer sob suspeita. A mais recente notícia revela que Luís Neves utilizou um carro apreendido a um traficante de droga, viatura que foi cedida de forma, tudo indica, ilegal pela Polícia Judiciária. Entretanto, na última noite, João Soares falou do que considera ser uma campanha miserável contra Luís Neves. Na Universidade de Verão do PSD, o socialista disse nunca ter visto nada assim.
4: É uma campanha como eu nunca vi, miserável. E eu presto homenagem ao senhor, que foi um excelente diretor da Polícia Judiciária.
2: Socialista João Soares, na última noite, convidado da Universidade de Verão do PSD. A Confap quer as escolas a ocupar os tempos livres das crianças no verão e vai levar o assunto ainda este ano ao governo. O objetivo não é retirar férias, a ideia é conciliar o tempo de descanso dos pais, de apenas 22 dias úteis, com a pausa letiva mais alargada do calendário escolar. Mariana Carvalho, presidente da Confederação das Associações de Pais, diz ser necessário encontrar alternativas.
5: Os alunos não estão todo o ano dentro da escola, queria deixar isto bem claro. Só que, por exemplo, há determinados pais que tiram férias em julho e que, portanto, em agosto vão estar a trabalhar. É haver aqui uma conciliação e uma concertação para atendermos a atividades profissionais à vida familiar e também aqui à escola ter um apoio.
2: Mariana Carvalho, Presidenta da Confederação das Associações de Pais, quer que as escolas tenham estratégias para ocupar os tempos livres das crianças no verão e, por isso, a Azizé vai mesmo levar o assunto ainda este ano ao Governo. A ideia não é retirar férias aos estudantes, que fique bem claro, esta proposta da Confab é apenas conciliar as férias da melhor forma com o período de descanso dos pais, até porque muitos até podem ficar sem ocupação, eventualmente mais isolados em casa. Fica aqui esta proposta da Confab.
1: Muito bem, muito obrigada. Até já.
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11: A época das festas religiosas no Conselho de Oliveira Dias Meis continua já na próxima semana. Entre 27 e 31 de agosto, o vilarinho de São Luís, em Palmas, recebe as festas em honra de São Luís. E de 28 a 30 de agosto, o Carvalhal, em Oncela, volta também a estar em festa, desta vez em honra de Nossa Senhora do Craste. Mas o último fim de semana de agosto traz ainda outras propostas. É que também de 28 a 30, a Escola Secundária Soares Basto será o palco da 23ª concentração do Motoclube Os Últimos, com entrada livre. A abertura acontece na sexta-feira, às 6 da tarde, seguindo-se o tradicional jantar à Sastu, a atuação dos Beer for Us, uma surpresa motar e música com o DJ Differ. No sábado há jogos tradicionais, bike wash e outras atividades durante a tarde. À noite atuam os Backyard Radio. Para domingo fica reservado um dos momentos habituais da concentração, o passeio de motas pela cidade. Ao longo dos três dias haverá ainda feira motar, comércio, restauração e outras propostas de animação. Na área cultural há também exposições para visitar na Biblioteca Municipal Ferreira de Castro. Até 28 de agosto permanece patente Caixa Mágica, uma mostra resultante de um concurso lançado à comunidade educativa no âmbito do projeto Roteiro do Conhecimento. E a partir de 1 de setembro, a biblioteca recebe Espigueiros de Oliveira Dias Meis, património local. A exposição reúne maquetes construídas por alunos da Escola Secundária Soares Basto, que estudaram estes elementos da arquitetura rural do concelho e os reproduziram em pedra e madeira, trabalhando conceitos como medição, proporção, escala e representação técnica. A mostra pretende também chamar a atenção para a importância dos espigueiros enquanto património etnográfico e memória da atividade agrícola do concelho. E setembro traz ainda um dos maiores eventos do calendário oliveirense. A Noite Branca regressa nos dias 11 e 12, transformando novamente o centro da cidade num grande espaço de música, luz e animação. A edição deste ano terá 7 palcos, DJs, bandas, performances, animação itinerante, estátuas vivas e uma silent party. Entre os nomes já anunciados estão Wilson Honrado, Rapazes da Ramboia, Joana Pérez e os DJs de Vacaciones, a que se juntam numerosos outros DJs e artistas locais. No fim de semana seguinte, dias 19 e 20 de setembro, o Parque Temático Molinológico de Ouro recebe mais uma edição do A Festa na Aldeia, iniciativa dedicada às tradições, produtos, gastronomia e identidade das terras de Santa Maria. Já em outubro, o Azeméis Jazz and Blues regressa ao Teatro Municipal. A quinta edição abre no dia 1 com Buda Power Blues e Maria João, que apresentam The Blues Experience. O festival prolonga-se até dia 23, passando ainda pelo João Tavares Quinteto, pelo oliveirense Gabriela Soares, pelo espetáculo Ainda Ardemos da Protocompanhia e terminando com a Orquestra de Jazz de Matosinhos e Cristina Branco.
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1: Olá, sou a Raquel. Queria pedir uma música para as minhas três filhas. Peço perdão, Matias Damásio. Obrigado.

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2: Olá, eu sou a Maria de São João da Madeira. Gostaria de ouvir-te 4 Pedro para dedicar a todas as meninas da Valdem. Beijinho.

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2: Renascença, bom dia. São 10 horas no continente e na Madeira, 9 horas nos Açores. Antes das notícias, os destaques às 10.
3: Preço dos combustíveis na próxima semana, previsão de descida no gasóleo, subida na gasolina. Nepal, retomadas as operações de resgate.
2: Chuva fraca a norte e centro do país e subida de temperatura, máximas para esta sexta-feira. 22 graus no Porto, 25 em Lisboa e 24 em Faro, 27 no Funchal, 26 para Ponta Delgada. Edição do Sérgio Costa. Bom dia, Sérgio.
3: Olá, viva Paulo, bom dia. Vem aí uma baixa significativa no preço do gasóleo, de acordo com dados provisórios revelados pela Associação Nacional de Revendedores de Combustíveis. À Renascença, o diesel, o gasóleo, vai baixar 6 cêntimos já a partir da próxima segunda-feira. Diferente é a trajetória do preço da gasolina. Este combustível ficará 1 cêntimo mais caro já na próxima semana. E há mais um indicador da crise no setor automóvel. A Toyota anuncia uma quebra de 4,8% nas vendas só em julho em todo o mundo. Já nos primeiros 7 meses do ano, a quebra de 3,2% face a igual período do ano passado, um resultado para o qual contribuiu uma significativa queda de mais de 24% nas vendas na China. Continua a subir o número de vítimas mortais na sequência das cheias repentinas de há 2 dias no Nepal. Num novo balanço, a polícia nepalesa dá conta de 489 mortes. Já as autoridades chinesas revelam que no Tibete morreram 5 pessoas. Nos dois lados da fronteira há mais de 1000 desaparecidos, entre eles 3 portugueses. As operações de resgate prosseguem depois de terem sido suspensas após um lago ter transbordado na região do Tibete. Os níveis da água desceram ligeiramente, o que permitiu o retomar das operações. Mesmo assim, a China alerta para o risco elevado de novas inundações de larga escala. Estima-se que esta albufeira, próxima da fronteira, tenha acumulado 2,5 milhões de metros cúbicos de água, o equivalente a 1000 piscinas olímpicas. Entretanto, nos últimos minutos, a Cruz Vermelha Internacional diz acreditar que pelo menos 93 mil pessoas foram seriamente afetadas por estes acontecimentos no Nepal, pelas enxurradas de há 2 dias. Milhares de pessoas que estão em grandes dificuldades e a necessitar urgentemente de ajuda. É um alerta dos últimos minutos da Cruz Vermelha Internacional. A marcar esta manhã a notícia da morte do rei da Noruega, Harald V, tinha 89 anos, estava internado desde o dia 17, anúncio feito pelo Palácio Real Norueguês. Era o decano dos chefes de Estado da Europa, esteve 35 anos no trono, o príncipe Haakon é o sucessor. Por cá, já supera os 72 mil euros, o prejuízo causado pelas burlas dos chamados falsos acidentes de aviação. Os dados relativos à primeira metade deste ano são divulgados esta manhã pela GNR e estão já muito perto dos cerca de 77 mil euros de prejuízo causado às vítimas em todo o ano passado. Já daqui a 2 horas, Torriense, Benfica e Braga vão ficar a conhecer os adversários nas competições europeias. Liga Europa para Torriense e Benfica, Liga Conferência para o Braga. O Benfica conseguiu o apuramento para a Liga Europa após vitória sobre Haros da Dinamarca por 3-1. Marco Silva assume desde já que vai lutar por um lugar no final da competição.
4: Pela grandeza que temos com o clube, juntamente com outros clubes que estão lá de grandes campeonatos europeus também, temos que assumir aquilo que é a nossa responsabilidade na prova e passo a passo, dia a dia, jogo a jogo, tentar chegar o mais longe possível e para nós o mais longe possível é chegar ao último jogo.
3: Marco Silva, treinador do Benfica, depois de mais uma vitória sobre o Haros, desta vez na Dinamarca, acredita, Paulo, que o Benfica pode chegar à final da Liga Europa. Recordo que o Braga conseguiu acesso à Liga Conferência após um empate sem golos com a Áustria de Viena.
2: Obrigado, Sérgio. Mais notícias na Renascença logo depois das 11 da manhã.
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2: Manhã de sexta-feira com a Renascença, ponha um sorriso na cara, o fim de semana está à porta. Se por acaso as suas férias estão quase a acabar no final de agosto, se calhar não está tão contente assim, eu compreendo. Vai valendo a sua música na Renascença, a abrir esta hora com Bob Marley. Bom dia, bom fim de semana, eu sou

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1: Bom dia, aqui é o Mário. Gostava de ouvir a música de Audioslave, Like a Stone, para dedicar ao meu amigo Dino Gandarelas, para o Juninho, grande Juninho, para o Zé Abelhas, o Peras Paradussa e o Abílio de Pelos. Todo o pessoal do Roger e a Gemetal. Um abraço e obrigado.

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1: 10 e 14.
2: Bom dia.
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2: Bom dia, quem mais me fiem. Sou Álvaro Oliveira. Quero dedicar esta música ao marshmallow amor da minha vida, à minha filhota Clara e ao meu filho Raul. Bom dia.
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1: São 11 horas no continente e na Madeira, 10 horas nos Açores. Os destaques abrem edição das 11 na Renascença.
2: Cheias no Nepal, encontrados dois portugueses, mas há mais dois desaparecidos. PRR está totalmente concluído, garante o Ministro da Economia.
1: Chuva fraca a norte e centro do país, subida de temperatura para esta sexta-feira, máximas de 22 graus no Porto, 24 em Faro e 25 em Lisboa, 26 para Ponta Delgada e 27 no Funchal. Edição de Vítor Mesquita. Bom dia, Vítor.
2: Bom dia, Paulo. Dois dos portugueses desaparecidos no Nepal foram localizados. São dois irmãos. É uma informação confirmada por fonte oficial do Ministério dos Negócios Estrangeiros. Há, contudo, dois novos desaparecimentos. No total, de acordo com o gabinete de Paulo Rangel, há três cidadãos nacionais cujo paradeiro é desconhecido, três pessoas, uma do sexo masculino, duas do feminino. De acordo com a polícia nepalesa, estão contabilizadas 489 vítimas mortais. Já as autoridades chinesas revelam que no Tibete morreram cinco pessoas. Nos dois lados da fronteira há mais de mil desaparecidos. As operações de resgate prosseguem depois de terem sido suspensas esta manhã após um lago ter transbordado na região tibetana. Os níveis da água desceram ligeiramente, o que permitiu o retomar dos trabalhos. Ainda assim, a China alerta para o risco elevado de novas inundações de larga escala. Estima-se que na Albufeira, próxima da fronteira, tenha acumulado 2,5 milhões de metros cúbicos de água, o equivalente a mil piscinas olímpicas. E a Cruz Vermelha Internacional estima que mais de 90 mil pessoas terão sido afetadas pelas cheias repentinas de há dois dias. O coordenador Nacional de Emergência da Organização em Portugal, Gonçalo Órfão, diz que o número demonstra a necessidade de pensar desde já em apoios a longo prazo para a recuperação do Nepal.
3: São pessoas que vivem em zonas já de si isoladas, numa zona montanhosa, associada a economias locais, e por isso todo o esforço, além da parte de busca e resgate, obviamente, para procurar novos sobreviventes, mas também nos devemos focar nestas pessoas que vão precisar de quer de apoios de bens essenciais, quer sejam alimentares, quer sejam não alimentares, mas também de primeiros socorros, de saúde e, muito importante, de retorno de fontes de rendimentos.
2: O coordenador de emergência da Cruz Vermelha em Portugal, Gonçalo Órfão, ouvido há minutos pelo jornalista Hugo Monteiro. Este é um tema que vai estar desenvolvido no site da Renascença. O PRR está totalmente concluído. A garantia é do Ministro da Economia, que está nesta hora numa conferência de imprensa a fazer o balanço da execução do Plano de Recuperação e Resiliência. Castro Almeida fala numa boa notícia e, apesar de admitir que algumas obras vão ainda decorrer para além de segunda-feira, prazo máximo estabelecido por Bruxelas, anuncia que os quase 20 mil milhões de euros foram executados. Esperada uma baixa significativa no preço do gasóleo na próxima semana, dados provisórios revelados pela ANAREC à Renascença indicam que o diesel deverá baixar 6 cêntimos já a partir de segunda-feira. Diferente é a trajetória da gasolina, fica um cêntimo mais cara já na próxima semana. Tudo para conferir, Paulo, no site da Renascença.
1: Obrigado, Vítor. Mais notícias na Renascença logo depois do meio-dia.
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1: Manhã de sexta-feira, ao som da Renascença, está no sítio certo. Eu sou o Paulo Soares. Esta hora começa com Katy Perry.

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1: Olá, sou o Pedro. Queria ouvir C4, Pedro. Tu és a mulher para dedicar aos meus amores. Muito obrigada.

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4: Bom dia, aqui fala o Caricas. Queria dedicar uma música ao meu amigo Ramadas, que deixou a França para vir trabalhar para a empresa de Roger. Queria dedicar-lhe a música Birds Imagine Dragons.

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6: O anjo do Senhor anunciou a Maria.
7: E ela concebeu do Espírito Santo.
6: Ave Maria.

0: Rogai por nós, Santa Mãe de Deus,
1: para que sejamos dignos das promessas de Cristo.
0: Oremos. Infundi, Senhor, a vossa graça em nossas almas, para que nós, que pela anunciação do anjo, conhecemos a encarnação de Cristo, vosso Filho, pela sua paixão e morte na cruz, e com a intercessão da bem-aventurada Virgem Maria, alcancemos a glória da ressurreição. Por Cristo, Senhor nosso.
1: Amém.
0: Glória ao Pai, e ao Filho, e ao Espírito Santo.

0: Antes da edição do meio-dia, conheça os destaques desta sexta-feira.
1: PRR, Governo confirma a execução do plano a 100%. Presidente da República diz que Portugal guardará a memória de profundo respeito e amizade pelo rei Harald V da Noruega.
0: Quanto a tempo, chuva fraca a norte e centro. Esta sexta-feira, pequena subida de temperatura, máximas de 22 graus no Porto, 24 em Faro e 25 em Lisboa, 26 em Ponta Delgada. O Funchal chega aos 27. Edição de Vítor Mesquita. Boa tarde, Vítor.
1: Boa tarde, Paulo. O PRR está totalmente concluído. A garantia do Ministro da Economia, deixada esta manhã numa conferência de imprensa de balanço da execução do Plano de Recuperação e Resiliência. Apesar de admitir que algumas obras vão ainda decorrer, para além de segunda-feira, prazo máximo estabelecido por Bruxelas, Castro Almeida anuncia que os quase 22 mil milhões de euros vão ser executados.
2: Tenho uma boa notícia para vos comunicar. O PRR está totalmente concluído. Portugal cumprirá 100% dos marcos e metas do PRR. Estão garantidos os 16.326 milhões de euros de subvenções a fundo perdido da União Europeia. 100% das subvenções. A componente dos empréstimos, 5.580 milhões, também será executada na totalidade, salvo algum imprevisto de última hora.
1: O ministro admite que algumas obras possam ainda ter de ser financiadas de outras formas por excederem o prazo da próxima segunda-feira, um valor que deve rondar os 220 milhões de euros. Castro Almeida lembra, no entanto, que grandes obras que considera demasiado otimistas, como a expansão do metro de Lisboa ou o Hospital de Évora, foram retiradas do PRR. Esperada uma baixa significativa no preço do gasóleo na próxima semana, dados atualizados na última hora pela ANAREC indicam que o diesel deverá baixar 6,5 cêntimos já a partir de segunda-feira. Diferente é a trajetória da gasolina, deverá ficar 2 cêntimos mais cara. O Presidente da República lamenta a morte do rei Harald V da Noruega, diz guardar uma memória de profundo respeito e amizade pelo monarca. Numa nota divulgada esta manhã no site da Presidência, António José Seguro refere que antes e durante os 35 anos de reinado, Harald V foi uma figura de referência e de união para o povo norueguês, tendo-se dedicado de forma incansável ao serviço do país. Harald V, que se encontrava hospitalizado devido a complicações relacionadas com uma doença sanguínea, morreu aos 89 anos. Anúncio do Palácio Real Norueguês. Sobe para 538 o número de mortos na sequência das cheias repentinas de quarta-feira no Nepal. Já as autoridades chinesas revelam que no Tibete morreram 5 pessoas. Nos dois lados da fronteira há mais de 1.000 desaparecidos. De acordo com o Ministério Português dos Negócios Estrangeiros, há ainda 3 cidadãos nacionais por localizar. Depois de encontrados 2 irmãos portugueses, há 2 novos desaparecidos. No total, 3 pessoas continuam em paradeiro incerto, 2 do sexo feminino, 1 do masculino. E a Cruz Vermelha Internacional estima que mais de 90 mil pessoas terão sido afetadas pelas cheias de há 2 dias. À Renascença, o Coordenador Nacional de Emergência da Organização em Portugal diz que o número demonstra a necessidade de pensar desde já em apoios a longo prazo para a recuperação do Nepal. Gonçalo Órfão alerta para a necessidade de criação de corredores terrestres para garantir apoio à população afetada, uma ajuda para lá do apoio aéreo que já está a ser prestado.
3: As operações de resgate e apoio humanitário estão a ser feitas por lá, na maioria das localizações. Esse responsavelmente tem que se manter e tem que se apoiar, mas agora vamos também ter que começar a criar corredores seguros por terra.
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2: A época das festas religiosas no Conselho de Oliveira de Azemais continua já na próxima semana. Entre 27 e 31 de agosto, o vilarinho de São Luís, em Palmas, recebe as festas em honra de São Luís. E de 28 a 30 de agosto, o Carvalhal, em Oncela, volta também a estar em festa, desta vez em honra de Nossa Senhora do Crasto. Mas o último fim de semana de agosto traz ainda outras propostas. É que também de 28 a 30, a Escola Secundária Soares Basto será o palco da 23ª concentração do Motoclube Os Últimos, com entrada livre. A abertura acontece na sexta-feira, às 6 da tarde, seguindo-se o tradicional jantar à Sastu, a atuação dos Beer for Us, uma surpresa motar e música com o DJ Differ. No sábado há jogos tradicionais, bike wash e outras atividades durante a tarde. À noite atuam os Backyard Radio. Para domingo fica reservado um dos momentos habituais da concentração, o passeio de motas pela cidade. Ao longo dos 3 dias haverá ainda feira motar, comércio, restauração e outras propostas de animação. Na área cultural há também exposições para visitar na Biblioteca Municipal Ferreira de Castro. Até 28 de agosto permanece patente Caixa Mágica, uma mostra resultante de um concurso lançado à comunidade educativa no âmbito do projeto Roteiro do Conhecimento. E a partir de 1 de setembro, a biblioteca recebe Espigueiros de Oliveira de Azemães, património local. A exposição reúne maquetes construídas por alunos da Escola Secundária Soares Basto, que estudaram estes elementos da arquitetura rural do concelho e os reproduziram em pedra e madeira, trabalhando conceitos como medição, proporção, escala e representação técnica. A mostra pretende também chamar a atenção para a importância dos espigueiros enquanto património etnográfico e memória da atividade agrícola do concelho. E setembro traz ainda um dos maiores eventos do calendário oliveirense. A Noite Branca regressa nos dias 11 e 12, transformando novamente o centro da cidade num grande espaço de música, luz e animação. A edição deste ano terá 7 palcos, DJs, bandas, performances, animação itinerante, estátuas vivas e uma silent party. Entre os nomes já anunciados estão Wilson Honrado, Rapazes da Ramboia, Joana Pérez e os DJs de Vacaciones, a que se juntam numerosos outros DJs e artistas locais. No fim de semana seguinte, dias 19 e 20 de setembro, o Parque Temático Molino Lógico de Ouro recebe mais uma edição do A Festa na Aldeia, iniciativa dedicada às tradições, produtos, gastronomia e identidade das terras de Santa Maria. Já em outubro, o Azemais Jazz and Blues regressa ao Teatro Municipal. A quinta edição abre no dia 1 com Buda Power Blues e Maria João, que apresentam The Blues Experience. O festival prolonga-se até dia 23, passando ainda pelo João Tavares Quinteto, pelo oliveirense Gabriela Soares, pelo espetáculo Ainda Ardemos da Proto Companhia e terminando com a Orquestra de Jazz de Matosinhos e Cristina Branco.
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2: Olá, eu sou o Diogo e quero dedicar a música I Like It de Cardi B à minha amiga Joana. Adeus!

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2: Meio-dia e 23.
3: Boa tarde.

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1: Olá, queria ouvir Os Anjos. Porquê? Só para ouvir. Beijinhos.

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2: O início da emissão de hoje pode parecer, mas não é nenhum parlamento. É só uma dupla de primeira que cacareja com alento como numa capoeira.

0: Pois é, Rica, o meu marido. Ai, tem andado muito preocupado com esta coisa das listas nas offshores. Ai, querida, antigamente nós punhamos lá o dinheiro e era um descanso, porque até ficava mal desconfiar do capital.
1: Precisamente, Rica. Nós podemos não ser nenhuns anjos, mas até os anjos merecem mais crédito.
0: Ah, pois, pois, mais crédito, mais crédito. Olhe, o do meu marido era no Espírito Santo, Rica. Ai, Rica, ai, tanto dinheiro mal gasto, credo, Jesus, ah, que horror! Que ideia é aquela de construírem outra linha ferroviária entre Cascais e Lisboa? Mas para quê, posso saber?
1: Para nós, querida, ora essa. Ficava a linha velha lá para as pessoas que cheiram como cheiram. E a nova linha era para nós, que usámos perfume francês. Percebe, querida?
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12: Os inspectores Pastilhas e Amendoinha vão hoje desvendar o caso da Esmeralda desaparecida. 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

0: Amendoinha, telefonou a Viscondessa das Alcagotas. Vamos investigar o caso da Esmeralda desaparecida.
1: Então é melhor levar o detector de joias, chefe?
0: Sim. Leva os apetrechos de modo a irem bem apatrechados, hein?
1: Mas não leve nenhum extra.
0: Porquê, Amendoinha?
1: Para não ficar o caso extra gado.
0: Fecha a loja da Asneira e abre os olhos. Temos que procurar pistas.
1: Para não ficarmos despistados, né, chefe?
0: Amendoinha, let's go.
1: Ok, chefe. Contrariado, mas vou.
0: Diz a senhora Viscondessa das Alcagoitas que lhe desapareceu a Esmeralda.
2: Ai, é verdade, Inspetor Pastilhas. E faz-me tanta falta, sabe? Ela é uma joia.
0: Pois é.
2: Preciso que a encontrem depressa.
1: É para já, senhora Viscondessa das Alcagoitas.
0: Vamos proceder às investigações necessárias e esperamos trazer-lhe a Esmeralda dentro de pouquíssimo tempo.
1: Ou mesmo antes de pouco tempo.
0: Amendoinha, andam a dizer que houve vida em Marte há milhões de anos. Se calhar também lá houve estupidez e ela chegou até aos nossos dias através de ti.
1: Chefe, essa é de Marte.
0: Não. É de Marte.
1: Mas eu nunca estive em Marte. Só estive na Lua, com os pés de fora, mas estive num quarto minguante.
0: Amendoinha, let's go.
1: Ok, chef. Contrariado, mas vou.
0: Temos uma boa notícia a dar-lhe, senhora Viscondessa das Alcagoitas.
2: Que grande alegria, Inspetor Pastilhas. Sempre pensei que conseguisse encontrar essa joia.
0: Imagine só onde a fomos descobrir. No prego.
2: No prego? O que é isso?
0: Prego é o nome que se dá a uma prestamista, ou seja, uma casa de penhores. Ela aqui está, senhora Viscondessa das Alcagoitas.
2: Aqui?
0: Sim. Nesta caixa.
2: Mas esta é uma das muitas joias da minha coleção. Não era esta joia que eu procurava.
0: Então, mas a esmeralda que desapareceu não é esta pedra preciosa?
2: Bem, preciosa é ela, mas não é nenhuma pedra. A minha empregada doméstica até é bem inteligente, não desfazendo em vocês os dois, que também dariam uns bons criados de servir.
1: Quer dizer, então, que quem desapareceu foi a sua empregada?
2: Que se chama Esmeralda.
0: E desapareceu com a sua outra esmeralda que foi parar ao prego, está visto.
1: E agora o que é que fazemos, Inspetor Pastilhas?
0: Agora temos que aprender a andar com esta pedra no sapato, Amendoinha.
1: Bolas, que grande pedrada.

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3: O professor Júlio Manchado Novaes vai hoje dar uma lição à maneira, que é mesmo de primeira.
9: Ai, filho, ainda vais na primeira? Que seca!

0: licença. Oh, professor Júlio Machado Novaes, está ali aquele casalinho que vem à consulta pré-matrimonial.
1: Eles que entrem, eles que entrem.
0: Sim, senhora. Façam um favor, façam um favor. O senhor professor está à vossa espera.
2: Com sua licença, senhor professor.
3: Ah, muito prazer.
1: Muito prazer. Quem me dera, quem me dera.
3: Nós gostamos tanto do senhor professor que resolvemos marcar esta consulta pré-matrimonial em vez de estarmos a consultar um padre.
1: Lindo casalinho, sim, senhor. Fizeram muito bem em vir à minha consulta, porque não há bom casamento sem bom ensinamento. É um slogan muito giro, não é? Fui eu que inventei e assim só pago direitos de autor a mim mesmo. Ora bem, pretendem casar um com o outro e vice-versa, não é verdade?
2: Pois é, pois é. A gente vai casar-se mutuamente um com o outro.
3: Eu com ele. E ele comigo.
2: Pois é.
1: Ora, para começar, devem saber quanto pretendem gastar, porque um casamento custa o que custa, conforme o que se possa gastar. Se os noivos forem em cuecas e o copo de água for mesmo da torneira, custa menos do que se a noiva for vestida pelo Augustus ou despida pela Fátima Lopes, além dos comes e bebes serem a 100 euros por cabeça, embora ninguém consiga meter nem metade no estômago. Recomenda-se, por isso, que não se esqueçam dos taparueres de plástico para trazer o restante para comer durante o resto do ano.
3: Olha, professor Júlio Machado Novaes, nós não sabemos quanto é que vamos gastar.
2: Não sabemos, porque quem vai pagar tudo é o pai dela. Para já gastou umas massas na compra de duas caixas de cartuchos para a caçadeira que ele tem pronta para mim, no caso de eu me recusar a casar com a filha dele, que é aqui a Mariazinha.
3: Ah, pois é, sabe? O meu pai é muito antiquado.
2: Ah.
3: E quer mesmo que a gente se case. E faz questão em pagar tudo, incluindo aqueles dois guarda-costas que andam a guardar aqui o Jorginho, para que ele não fuja nem lhe aconteça nada antes de nós nos casarmos.
1: Compreendo. Convém, com bastante antecipação, reservar e encomendar a viagem de núpcias.
2: Viagens? Porque nós somos dois e o pai dela é que paga, né? Ela vai à Disneylândia ver o Pateta, porque ela adora patetas. E eu vou para o Japão a comer umas geishas.
3: O quê? O que é isso que vais comer lá no Japão? Filho, tem cuidado com a comida. Porque os japoneses têm a mania de comer tudo cru, principalmente o peixe. Olha lá, Jorginha. Isso das geixas, o que é que é?
2: São fanecas. Comem-se cruas. Mas eu já estou habituado, não te preocupes.
3: Professor Júlio Machado Novaes, tem mais algum conselho assim útil para nos dar?
1: Bem, não se esqueçam de arranjar as unhas, porque quem tem unhas é que toca viola.
3: Arranjar as unhas?
2: Sim. Este é um conselho bastante útil. Não te esqueças de arranjar as unhas, porque eu já estou farto de andar para aqui com as minhas costas todas esfoladas e arranhadas. Ouviste?
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8: Ih, olha aqui. Agora até para comprar um teaser em ruínas pedem 500 mil euros.
9: Olha, pois é. Eu no outro dia fui ver um apartamento tão pequeno, mas tão pequeno, que, olha, o mediador, em vez de me mostrar a sala e o quarto, limitou-se a rodar a minha cabeça a 180 graus. Ai, ontem fui à urgência do hospital porque tinha uma dor de dentes insuportável.
10: Uma dor de dentes? E foste atendida depressa?
9: Oh, uma rapidez exemplar. Quando a médica finalmente me chamou pelo nome, o dente já tinha caído de velho e eu já nem precisava do tratamento.
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1: Tarde é uma hora, meio-dia, nos Açores. Vamos ao encontro das notícias na Renascença. Já cá está o Vítor Mesquita. Vítor, boa tarde.
2: Boa tarde, Paulo.
1: Títulos desta edição.
2: 10 detidos, 11 toneladas de haxixe apreendidas em operação da GNR contra o tráfico de droga. Governo confirma a execução do PRR a 100%.
1: Temperaturas a esta hora, o Porto com 20 graus, Faro 22, Lisboa 23, Funchal está com 26. 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
2: A Guarda Nacional Republicana, também a Guardia Civil Espanhola, anunciam o desmantelamento de uma alegada rede de tráfico de droga que atuava no Rio Guadiana. Foram detidas 10 pessoas, apreendidas quase 11 toneladas de haxixe. De acordo com a GNR, a droga destinava-se a Portugal, Espanha e outros países europeus. Esperada uma baixa significativa no preço do gasóleo na próxima semana, dados atualizados ao final da manhã pela ANAREC indicam que o diesel deverá descer 6,5 cêntimos, já a partir de segunda-feira. Diferente é a trajetória da gasolina, deverá ficar 2 cêntimos mais cara. O PRR está totalmente concluído, garantia do Ministro da Economia, deixada esta manhã numa conferência de imprensa de balanço da execução do plano de recuperação e resiliência. Castro Almeida fala numa boa notícia, apesar de admitir que algumas obras vão ainda decorrer para além de segunda-feira, prazo máximo estabelecido por Bruxelas. O ministro anuncia que os quase 22 mil milhões de euros vão ser executados.
3: Tenho uma boa notícia para vos comunicar. O PRR está totalmente concluído. Portugal cumprirá 100% dos marcos e metas do PRR. Estão garantidos os 16.326 milhões de euros de subvenções a fundo perdido da União Europeia. 100% das subvenções. A componente dos empréstimos, 5.580 milhões, também será executada na totalidade, salvo algum imprevisto de última hora.
2: Castro Almeida admite que algumas obras possam ainda ter de ser financiadas de outras formas por excederem o prazo, um valor que deve rondar os 220 milhões de euros. O ministro lembra, no entanto, que grandes obras que considera demasiado otimistas, como a expansão do metro de Lisboa ou o Hospital de Évora, foram retiradas do PRR. Apesar de dizer que o plano está totalmente executado, o ministro Castro Almeida sublinha que a última tranche só chega no final do ano. O antigo ministro dos Assuntos Parlamentares, Pedro Duarte, que tutelou a comunicação social, defende um modelo de financiamento que garanta um jornalismo forte e que sirva para travar a desinformação nas redes sociais. Esta manhã, na Universidade de Verão do PSD, em Castelo de Vide, o atual presidente da Câmara do Porto considerou que o jornalismo sustentável pode salvar a democracia.
4: Mas nós temos de garantir que um jornalismo livre, evidentemente, independente do poder público, como é evidente, senão também não faz sentido, não é? Com critérios de rigor e de transparência, se um dia houver esse tal financiamento ao jornalismo. Não é fácil o modelo de execução, mas se conseguirmos lá chegar, talvez todos possamos, dessa maneira, começar a salvar a democracia.
2: Pedro Duarte considera que seguir o modelo económico das redes baseado em cliques não vai salvar as empresas de comunicação social. No debate sobre como é que os algoritmos estão a afetar a democracia, Adolfo Mesquita Nunes, antigo dirigente do CDS, avisa que as redes condicionam a informação que chega a cada um dos cidadãos.
5: Há quanto tempo não ouves uma coisa sensata vinda do Partido Socialista? Mas eles também dizem coisas sensatas. Não aparecem na nossa bolha. E, portanto, nós passamos a ver o outro de uma forma completamente deformada. A desinformação é um enorme perigo, e é um enorme perigo desde logo por nós. Basta ver. Nós temos partidos políticos que mentem sistematicamente e as pessoas continuam a votar. As pessoas gostam muitas vezes da mentira. As pessoas aceitam a mentira.
2: Adolfo Mesquita Nunes e Pedro Duarte, que esta manhã na Universidade do Verão do PSD debateram a desinformação nas redes sociais e a forma como os algoritmos orientam essa informação para cada cidadão. Em Almada, a situação de alerta municipal decretada devido às falhas no abastecimento de água termina na próxima segunda-feira e não vai ser prolongada. De acordo com os serviços municipalizados de água e saneamento, os níveis dos reservatórios têm se mantido acima dos 70%, o que permite aos serviços encarar a atual situação com maior tranquilidade. Subiu para 538 o número...
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0: sua filha. Como um bom português, não recuse ao Dona Inês. Um beijinho também para si.
1: Oh, Dona Inês, veja lá, ele é um rapaz.
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3: Olá a todos da Rádio Voz do Caima. Sou a Bruna Tavares e hoje quero dedicar uma música da Bárbara Bandeira, chama-se Nós os Dois, à minha mãe. Beijinho!

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2: Olá, eu sou o Filipe Paguiga e queria dedicar a música da Sia, Never Give Up, às meninas da Helio Transfers. Obrigado.

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1: São 2 horas, 1 hora nos Açores. Vamos ao encontro das notícias na Renascença. Vitor Mesquita, boa tarde.
2: Boa tarde, Paulo.
1: O que há a destacar a esta hora?
2: Notas altas nos privados podem refletir desigualdade ou inflação de valores, alerta especialista. Segunda-feira, a Carris apresenta solução para o futuro ascensor da Glória.
1: É uma tarde com 21 graus no Porto, 22 em Faro, Leiria e Lisboa com 24, Évora marca 25 a esta hora. As notícias na Renascença com Vítor Mesquita.
2: É no início da próxima semana, a Carris apresenta segunda-feira o destino do elevador da Glória, parado há quase um ano depois de 3 de setembro, um acidente fatal ter matado em Lisboa 16 pessoas e ferido 24. Em comunicado, a empresa anuncia que vai dar a conhecer a solução e os conceitos técnicos do novo ascensor, com as principais linhas orientadoras da solução em desenvolvimento. Questionada pela Renascença sobre o futuro do elevador e as várias medidas tomadas na sequência do relatório preliminar do Gabinete de Prevenção e de Investigação de Acidentes com Aeronaves e de Acidentes Ferroviários, até o momento a resposta foi a indicação do lançamento de um site sobre os vários equipamentos históricos da empresa. Esta sexta-feira, o Jornal Público adianta que o ex-diretor da Carris e o responsável da empresa de manutenção foram constituídos arguídos no âmbito do inquérito criminal. O Ministério Público deverá avançar com a acusação até ao final do ano. Em Almada, a situação de alerta municipal devido às falhas no abastecimento de água termina na próxima segunda-feira e não vai ser prolongada. De acordo com os serviços municipalizados de água e saneamento, os níveis dos reservatórios têm-se mantido acima dos 70%, o que permite aos serviços encarar a atual situação com maior tranquilidade. A GNR e a Guardia Civil anunciam o desmantelamento de uma alegada rede de tráfico de droga que atuava no Rio Guadiana. Foram detidas 10 pessoas, apreendidas quase 11 toneladas de haxixe. De acordo com a GNR, a droga destinava-se a Portugal, Espanha e outros países europeus. É um cenário muito diferente do das escolas públicas. Há 21 colégios com notas muito altas há 8 anos consecutivos. De acordo com o relatório da Direção-Geral de Estatísticas da Educação e Ciência, no último ano letivo, 38 colégios deram 19 ou 20 valores a mais de 30% dos alunos. Nas escolas públicas, apenas 3 atingiram o mesmo patamar. À Renascença, Miguel Herdade, especialista em educação e desigualdade, admite a possibilidade de inflação de notas, mas diz que as diferenças sociais podem justificar os dados.
3: Nós sabemos que os rendimentos dos pais e a escolaridade da mãe são os dois maiores preditores das nossas notas na escola. Ou então, de facto, há uma inflação de notas. E um desses dois é possível que seja o caso. Através deste estudo que foi anunciado muito recentemente, não conseguimos saber qual das duas opções é que é a verdadeira, porque nós não conseguimos ter o perfil, cruzar o perfil do aluno com o perfil destas escolas.
2: O especialista alerta ainda que notas mais altas não significam necessariamente mais conhecimento. Miguel Herdade alerta que a exigência está a baixar.
3: Nós temos, felizmente, provas internacionais que conseguem fazer essa comparação. Durante a pandemia houve uma inflação de notas muito grande e que foi mais ou menos assumida e penso que nunca se voltou a recalibrar, mas os conhecimentos dos alunos não têm que necessariamente ter acompanhado esse aumento de notas. No início de setembro agora vai sair mais uma versão dessa avaliação internacional que eu acho que nos vai permitir perceber isto. Existe uma tendência. Nós estamos numa fase da nossa vida coletiva em que pela primeira vez há uma geração, isto a nível mundial, que parece ter conhecimentos menores do que a geração anterior.
2: Nestas declarações ao jornalista Jaime Dantas, Miguel Herdade defende também uma maior mistura social nas escolas, que diz traz benefícios para os mais desfavorecidos. É um tema que está já desenvolvido no site da Renascença. Os ataques das forças russas a armazéns de alimentos na Ucrânia destruíram cerca de 90% da capacidade de armazenamento. O alerta é do ministro da Agricultura de Kiev. O responsável adianta que estão a ser consideradas diferentes opções de abastecimento. Em declarações citadas pela agência Reuters, o governante indica que aproximadamente 90% das cadeias de abastecimento de alimentos operadas pelo retalho foram interrompidas, embora o ministro sublinhe que isso não significa que os ucranianos ficarão sem comida. Tudo em permanente atualização, Paulo, no site da Renascença.
1: Muito bem, enquanto o mercado para daqui uma hora, verdade, Vitor?
2: Até já, isso mesmo.
1: Até já. A música na sua Renascença, de seguida com Alex Warren.
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1: É a sua rádio, cada vez mais a sua rádio. Espero que esteja bem, ter uma grande sexta-feira. Já a pensar no fim de semana, certamente. Pois aproveite bem o seu descanso. Se por acaso são os últimos resquícios das suas férias, aproveitar mais ainda. Eu vou começar as minhas na segunda-feira. Desejo-me boas férias. Mas antes, ainda há muito para ouvir aqui na sua Renascença comigo, Paulo Fragoso, agora com Alex Warren.

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1: Boa tarde, DJ Paulo. Gostava de dedicar a música Ão às Sombras, de Mar de Vento, à Juliana de Fajões. Obrigado e bom programa.

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2: 2:17.
3: Boa tarde.

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3: Dedico a música Baila Comigo e o Remix para todas as pessoas, para que fiquem em casa e para os meus colegas de trabalho. Obrigado.
4: Imagínate.

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1: 2:49.
2: Boa tarde.

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1: Boa tarde, daqui falam os Couteiros e queria dedicar esta música aos Gandarelas, aos Mários e ao Supermercado Irijó. Que tenham uma boa tarde de trabalho. A música é de Zé Ramalho, Entre a Serpente e a Estrela.

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1: Boa tarde.
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2: Boa tarde, Voz de Caima. Queria dedicar uma música do Nirvana à vossa escolha, ao Jerónimo Ramalho, Nogueira de Cravo, em nome de Rui Santos, Marcelo Salles e Milton Santos.

0: Obrigado, Luiz Carlos.
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0: 16 horas. 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
1: A altura de irmos até à edição das 4 com a Anabela Góis. Boa tarde.
2: Olá, boa tarde, Inês.
1: O que é que há a destacar agora, Anabela?
2: A autarca de Lisboa recusa guerra com o governo, mas diz-se alarmado com a situação de segurança na cidade. Empresários reagem com cautela à execução do PRR 100% anunciada pelo governo.
1: Nesta altura, o Porto e o Funchal estão a marcar 22 graus, Ponta Delgada a chegar aos 24, Lisboa hoje a chegar aos 25, Faro a chegar aos 27. Agora sim, a altura de irmos às notícias das 4 com a Anabela.
2: Carlos Moedas garante que não está em guerra com o governo, nem com o ministro da Administração Interna, mas volta a insistir na necessidade de ter mais polícias na cidade de Lisboa, porque diz que nos últimos anos o Conselho perdeu 2 mil agentes. Na Universidade de Verão do PSD, o tema do debate é a habitação, mas o autarca quis deixar bem claro que não pode ignorar o problema da segurança em Lisboa.
3: A minha guerra é só uma, é a segurança em Lisboa. É essa que é a minha guerra. Sabem porquê? Porque em 2010, Lisboa tinha 8 mil polícias. Hoje tem menos de 6 mil. Perdemos 2 mil polícias. E a população aumentou de 109 mil pessoas. Portanto, nós não nos faltam 200 polícias. Faltam-nos 2 mil polícias. Essa é que é a realidade. E os números têm que ser ditos.
2: Carlos Moedas justifica o pedido, até porque nos últimos dias ocorreram vários crimes na Baixa de Lisboa e o autarca pede alteração na lei de forma a impedir a libertação dos responsáveis pela venda de drogas falsas nas ruas. Os empresários reagem com cautela à execução do PRR 100%. O anúncio foi deixado esta manhã pelo Ministro da Economia a 3 dias de terminar o prazo. Castro Almeida faz um balanço positivo, mas o Presidente da Confederação Empresarial de Portugal diz que ainda é cedo. Para Armindo Monteiro, é preciso avaliar o retorno deste financiamento.
4: Nós queremos naturalmente acompanhar o otimismo do Sr. Ministro da Economia, mas temos neste momento ainda que fazer uma avaliação. Sabemos que a maior parte do PRR foi consumido na esfera pública e estamos com alguma expectativa em perceber qual o retorno desse investimento. E não nos referimos apenas a retorno económico, terá que haver retorno social.
2: Ouvido pela jornalista Sandra Afonso, o presidente da CIP lembra que os privados receberam apenas uma pequena fatia dos mais de 22 mil milhões de euros. O governo vai reforçar com 25 milhões de euros os apoios para reparar e melhorar as infraestruturas de regadio afetadas pelo comboio de tempestades. Anúncio feito pelo ministro da Agricultura, José Manuel Fernandes, diz que esta ajuda se soma aos 35 milhões de euros cujas candidaturas já foram aprovadas.
5: 1 de setembro lançaremos mais um aviso para a melhoria dos regadios que foram afetados pelo comboio de tempestades. 25 milhões. Os que se adicionam a 35 milhões que foram feitos e que as candidaturas já foram aprovadas. Portanto, só para reparação e que em simultâneo tem de se fazer também esta melhoria de eficiência, são 60 milhões de euros que investimos e aí dinheiro do Orçamento de Estado.
2: O Ministro da Agricultura, à margem de uma visita às obras de modernização da barragem da Bravura, no Algarve. Os trabalhadores dos bares, dos comboios de longo curso da CP, iniciam na próxima segunda-feira uma nova greve, por tempo indeterminado, um protesto em defesa dos direitos previstos no acordo de empresa. O anúncio foi feito em comunicado pelo Sindicato dos Trabalhadores na Indústria de Hotelaria. Nos Mundiais de Canoagem, Inês, é de bronze a primeira medalha para Portugal. João Ribeiro, Pedro Casinha, Gustavo Gonçalves e Messias Batista foram terceiros em K4 500 metros no campeonato que decorre na Polónia.
1: São boas notícias,
2: Anabela.
1: São
2: ótimas notícias.
1: A uma sexta-feira gostamos destas. Obrigada, até daqui a uma hora.
2: Até já.
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2: Boa tarde, Caimas MS FM. Hoje eu queria pedir uma música do The Calling, chamada Dust, também para comemorar que essa é uma nova música deles e que eles estão começando aí já a confirmar e a divulgar pouco a pouco que vai haver mesmo o concerto em Portugal em 2027. Acho que as notícias oficiais ainda vão sair, mas isso está para acontecer. Então, para comemorar e para dedicar a todo o clube de fãs do The Calling.Portugal, deixo aí meu pedido. Obrigada, um beijinho.

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2: Olá, daqui fala Mari. Queria ouvir a música Fava, do Vitor e Leo. É para me dedicar a mim. Beijos, tchau.
3: Cadê as mãos em cima assim, passando energia, todo mundo com a gente? Pra ficar bonito. Fada. Vamos lá!

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0: 17 horas. 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
1: Agora 5 horas, 4 nos Açores. A altura de irmos até às notícias das 5 com a Anabela Góis. Boa tarde.
2: Olá Inês, boa tarde.
1: Quais é que são os títulos em destaque a esta hora, Anabela?
2: Um elétrico chocou contra um autocarro na Estrela, em Lisboa. Há um ferido. Ventura ameaça apresentar moção de censura na terça-feira se Luís Neves continuar no governo.
1: Nesta altura o Porto e o Funchal estão a marcar 22 graus. Ponta Delgada a chegar aos 24. Lisboa hoje com 25 graus. Faro a chegar aos 27. Agora sim, vamos à edição das 5 com a Anabela Góis.
2: O elétrico descarrilou depois de um choque com um autocarro frente à Basílica da Estrela, em Lisboa, e provocou um ferido ligeiro. Aconteceu por volta das 3 da tarde. A mulher de 37 anos, que estava com duas filhas menores, foi levada para o hospital por precaução. O elétrico 27 da Carris já foi, entretanto, retirado do local. O Chega ameaça apresentar uma moção de censura ao governo no próximo dia 1, se o ministro da Administração Interna continuar no cargo. André Ventura, que fez o anúncio esta tarde em Coimbra, diz que Luís Neves está a tirar as instituições para o lodo.
3: Se este padrão ético deixar de existir, se nós não tivermos a resolução desta situação, nós juntar-nos-emos ao apelo que o Presidente da República fez e apresentaremos uma moção de censura na terça-feira, no dia 1, no Parlamento. Eu espero que não venha a haver moção de censura. Espero que isto seja resolvido nos próximos dias, que o Primeiro-Ministro compreenda que este Ministro da Administração Interna não tem nenhumas condições de continuar.
2: Declarações do presidente do Chega, André Ventura, há pouco em Coimbra. Carlos Moedas diz que não está em guerra com o governo nem com o ministro da Administração Interna, mas diz-se alarmado com a situação de segurança em Lisboa e volta a insistir na necessidade de ter mais polícias na cidade. Na Universidade de Verão do PSD, o tema do debate era a habitação, mas o autarca quis deixar bem claro que não pode ignorar o problema da segurança.
4: A minha guerra é só uma, é a segurança em Lisboa. É essa que é a minha guerra. Sabem porquê? Porque em 2010, Lisboa tinha 8 mil polícias. Hoje tem menos de 6 mil. Perdemos 2 mil polícias. E a população aumentou de 109 mil pessoas. Portanto, nós não nos faltam 200 polícias. Faltam-nos 2 mil polícias. Essa é que é a realidade. E os números têm que ser ditos.
2: Carlos Moedas lembra que nos últimos dias houve vários crimes na Baixa de Lisboa e pede alterações na lei de forma a impedir a libertação dos responsáveis pela venda de droga falsa nas ruas.
4: Quando nós temos uma senhora que leva um tiro na Baixa e em que a pessoa que lhe dá o tiro ainda está em liberdade, algo vai mal no nosso país. Algo vai mal. Não podemos ter vendedores de droga falsa na Baixa Lisboeta serem presos pela polícia e depois são libertados imediatamente. A lei tem que mudar. Nós temos que mudar uma lei que permite isso. Porque nós não podemos ter uma cidade sem lei e ordem.
2: O pedido do Presidente da Câmara de Lisboa, deixado esta tarde na Universidade de Verão do PSD, que decorre em Castelo de Vide. Os empresários reagem com cautela à execução do PRR a 100%, anúncio feito esta manhã pelo Ministro da Economia, a 3 dias de terminar o prazo. Castro Almeida faz um balanço positivo, mas o Presidente da Confederação Empresarial de Portugal diz que ainda é cedo para Armindo Monteiro. É preciso avaliar o retorno deste financiamento. Ouvido pela jornalista Sandra Afonso, o Presidente da CIP lembra que os privados receberam apenas uma pequena fatia dos mais de 22 mil milhões de euros.
5: A parte do PRR que foi aplicado às empresas foi reduzida. Tive vários protestos que fizemos. Bem sabemos que não foi decisão deste governo, mas este governo não alterou, digamos, essa trajetória de ser sobretudo consumido na esfera pública.
2: O Ministro da Economia sublinhou também hoje que o financiamento público vai ficar agora mais dependente do orçamento do Estado, assim quer que fique claro o destino de cada euro. Há uma pessoa desaparecida na Praia da Ursa, em Sintra, de acordo com a Proteção Civil. É um homem de 26 anos, de nacionalidade ucraniana. O alerta foi dado pelo meio-dia. Cerca de 20 operacionais da Proteção Civil, apoiados por um helicóptero e uma embarcação, participou nas operações de busca. Filipe Duarte Santos, especialista em alterações climáticas, acredita que uma catástrofe com a dimensão da que aconteceu no Nepal pode voltar a repetir-se numa região onde o aumento da temperatura tem feito os glaciares recuar. O investigador sublinha que os dados ainda não são absolutos, mas tudo indica que a origem esteja precisamente na derrocada de um glaciar que resultou numa inundação com gelo e terra.
6: A parte final de um de um glaciar, desprendeu-se, portanto fez uma derrocada, de uma área que se calcula que tinha uma largura de 1,7 km, uma zona particularmente inclinada, e essa massa gigante, não é, de gelo e de terra e de rocha, foi parar a um vale, acabou por bloquear um rio, e as águas desse rio foram se acumulando, a montante, e a certa altura galgaram, está a ver? E levaram consigo parte desse material e grandes quantidades de água.
2: Filipe Duarte Santos, ouvido pelo jornalista João Maldonado, lembra que as inundações chegaram a 100 km de distância. As operações de resgate prosseguem. Nesta altura estão contabilizados cerca de 600 mortos e há perto de 2 mil desaparecidos. E numa altura em que a União Europeia, as Nações Unidas e ONGs de todo o mundo estão a mobilizar-se para angariarem donativos e apoios para a região mais afetada pela enxurrada, por cá o conhecido.
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Boa tarde, Rádio Vozes, mas FM. Inicio a desejar um excelente fim de semana. Como sabem, o último de agosto. Peço para ouvir a música, por favor. Deixaria Tudo, do cantor Leandro. Como sempre, a música vai para todos os ouvintes desta excelente rádio. Sim, também os clientes do táxi híbrido. Obrigado. Como sempre, é o Paulo.

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2: Olá, voz do Caima, eu sou a Ana. Queria ouvir a música de sexta-feira para dedicar à minha Márcia, à minha Lúcia, à minha Aninhas, à Susana e a vocês aí. Beijinhos.

0: Aline Rosa!
1: Obrigada, Netinho! Obrigada, Aracaju!
0: Essa é uma querida minha, viu? Querida!
1: Amo esse rapaz aqui.
0: Astral maravilhoso.
1: Eu sou fã dele, ó. Há muito tempo.
0: Foi pro ensaio no estúdio com minha banda, levou o cachorro dela, mijou o estúdio todo o cachorro. Meu Yorkshire horroroso. Trouxe o cachorro hoje aqui.
1: Tá aí no quarto. Não fale assim que ele escuta.
0: Obrigado, amei, viu?
1: Muito obrigado, Netinho. Parabéns. Querida.
0: Obrigado.
1: Parabéns a toda a banda. Parabéns, Aracaju! 89.7

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0: 18 horas.
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2: Boa tarde, tenho aqui, fala o Nuno. Queria dedicar uma música de Santa Maria com o tema à vossa escolha, para dedicar a toda a minha família e a vocês com o resto de uma boa tarde.

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3: 18 horas e 30 minutos.

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1: Boa tarde. Quero dedicar à menina Fatita Monteiro a música A Love So Beautiful de Michael Bolton.

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1: Boa tarde, o nome da música é Prof. Jam. Eu estou bem, ainda para dedicar à minha prima Beatriz.

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2: 7 e 25.
3: Boa noite.

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1: Dedica a música Gaudí de Capicula a todo o público feminino da Caima FM.

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2: A época das festas religiosas no concelho de Oliveira de Azeméis continua já na próxima semana. Entre 27 e 31 de agosto, o vilarinho de São Luís, em Palmas, recebe as festas em honra de São Luís. E de 28 a 30 de agosto, o Carvalhal, em Oncela, volta também a estar em festa, desta vez em honra de Nossa Senhora do Crasto. Mas o último fim de semana de agosto traz ainda outras propostas. É que também de 28 a 30, a Escola Secundária Soares Basto será o palco da 23ª concentração do Motoclube Os Últimos, com entrada livre. A abertura acontece na sexta-feira, às 6 da tarde, seguindo-se o tradicional jantar à Sastu, a atuação dos Beer For Us, uma surpresa motar e música com o DJ Differ. No sábado há jogos tradicionais, bike wash e outras atividades durante a tarde. À noite atuam os Backyard Radio. Para domingo fica reservado um dos momentos habituais da concentração, o passeio de motas pela cidade. Ao longo dos 3 dias haverá ainda feira motar, comércio, restauração e outras propostas de animação. Na área cultural há também exposições para visitar na Biblioteca Municipal Ferreira de Castro. Até 28 de agosto permanece patente Caixa Mágica, uma mostra resultante de um concurso lançado à comunidade educativa no âmbito do projeto Roteiro do Conhecimento. E a partir de 1 de setembro, a biblioteca recebe Espigueiros de Oliveira de Azeméis, património local. A exposição reúne maquetes construídas por alunos da Escola Secundária Soares Basto, que estudaram estes elementos da arquitetura rural do concelho e os reproduziram em pedra e madeira, trabalhando conceitos como medição, proporção, escala e representação técnica. A mostra pretende também chamar a atenção para a importância dos espigueiros enquanto património etnográfico e memória da atividade agrícola do concelho. E setembro traz ainda um dos maiores eventos do calendário oliveirense. A Noite Branca regressa nos dias 11 e 12, transformando novamente o centro da cidade num grande espaço de música, luz e animação. A edição deste ano terá 7 palcos, DJs, bandas, performances, animação itinerante, estátuas vivas e uma silent party. Entre os nomes já anunciados estão Wilson Honrado, Rapazes da Ramboia, Joana Pérez e os DJs de Vacaciones, a que se juntam numerosos outros DJs e artistas locais. No fim de semana seguinte, dias 19 e 20 de setembro, o Parque Temático Molinológico de Ouro recebe mais uma edição do A Festa na Aldeia, iniciativa dedicada às tradições, produtos, gastronomia e identidade das terras de Santa Maria. Já em outubro, o Azeméis Jazz and Blues regressa ao Teatro Municipal. A quinta edição abre no dia 1 com Buda Power Blues e Maria João, que apresentam The Blues Experience. O festival prolonga-se até dia 23, passando ainda pelo João Tavares Quinteto, pelo oliveirense Gabriela Soares, pelo espetáculo Ainda Ardemos da Proto Companhia e terminando com a Orquestra de Jazz de Matosinhos e Cristina Branco.

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1: A época das festas religiosas no Conselho de Oliveira de Azemais continua já na próxima semana. Entre 27 e 31 de agosto, o Vilarinho de São Luís, em Palmas, recebe as festas em honra de São Luís. E de 28 a 30 de agosto, o Carvalhal, em Oncela, volta também a estar em festa, desta vez em honra de Nossa Senhora do Crasto. Mas o último fim de semana de agosto traz ainda outras propostas. É que também de 28 a 30, a Escola Secundária Soares Basto será o palco da 23ª concentração do Motoclube Os Últimos, com entrada livre. A abertura acontece na sexta-feira, às 6 da tarde, seguindo-se o tradicional jantar à Sastu, a atuação dos Beer for Us, uma surpresa motar e música com o DJ Differ. No sábado há jogos tradicionais, bike wash e outras atividades durante a tarde. À noite atuam os Backyard Radio. Para domingo fica reservado um dos momentos habituais da concentração, o passeio de motas pela cidade. Ao longo dos 3 dias haverá ainda feira motar, comércio, restauração e outras propostas de animação. Na área cultural há também exposições para visitar na Biblioteca Municipal Ferreira de Castro. Até 28 de agosto permanece patente Caixa Mágica, uma mostra resultante de um concurso lançado à comunidade educativa no âmbito do projeto Roteiro do Conhecimento. E a partir de 1 de setembro, a biblioteca recebe Espigueiros de Oliveira de Azemães, património local. A exposição reúne maquetes construídas por alunos da Escola Secundária Soares Basto, que estudaram estes elementos da arquitetura rural do concelho e os reproduziram em pedra e madeira, trabalhando conceitos como medição, proporção, escala e representação técnica. A mostra pretende também chamar a atenção para a importância dos espigueiros enquanto património etnográfico e memória da atividade agrícola do concelho. E setembro traz ainda um dos maiores eventos do calendário oliveirense. A Noite Branca regressa nos dias 11 e 12, transformando novamente o centro da cidade num grande espaço de música, luz e animação. A edição deste ano terá 7 palcos, DJs, bandas, performances, animação itinerante, estátuas vivas e uma silent party. Entre os nomes já anunciados estão Wilson Honrado, Rapazes da Ramboia, Joana Pérez e os DJs de Vacaciones, a que se juntam numerosos outros DJs e artistas locais. No fim de semana seguinte, dias 19 e 20 de setembro, o Parque Temático Molinológico de Ouro recebe mais uma edição do A Festa na Aldeia, iniciativa dedicada às tradições, produtos, gastronomia e identidade das terras de Santa Maria. Já em outubro, o Azemais Jazz and Blues regressa ao Teatro Municipal. A quinta edição abre no dia 1 com Buda Power Blues e Maria João, que apresentam The Blues Experience. O festival prolonga-se até dia 23, passando ainda pelo João Tavares Quinteto, pelo oliveirense Gabriela Soares, pelo espetáculo Ainda Ardemos da Proto Companhia e terminando com a Orquestra Jazz de Matosinhos e Cristina Branco.
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